do Brasil, o melhor que você pode fazer do Christopher Cross foi tema do filme Arthur, o milionário sedutor do ano de 1981. A música alcançou o topo das paradas e ganhou o Oscar de melhor canção original. A música fala sobre a busca por amor e felicidade em meio às complexidades da vida, especialmente na cidade de Nova York.

0: Essa do ano de 1972, Billy Paul Is Too Late. Antes de 1984, do álbum Black Cars, Dino Vanelli Hurts to Be in Love. Fábio Júnior, Só Você, do ano de 1997. O nome do álbum, Só Você ao Vivo.
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0: Boa noite, agora 9h31. Chegando no Arquivo UCP, Eternal Flame, traduzindo Chama Eterna, do Bengals. Ela foi lançada em 1989 no álbum Everything. A música foi inspirada em uma visita da banda ao túmulo do Elvis Presley, onde viram uma chama eterna. A letra expressa o desejo de um amor eterno e sobre a busca por uma confirmação de amor e a esperança de que esse sentimento seja recíproco.

0: Encerrando o arquivo UCP de hoje com Bryan Adams, Heaven. Antes, Gilberto Gil, Deixar Você. E Boston Amanda. Fico por aqui, tô de volta amanhã, sábado, a partir das 3 horas da tarde. Para você, uma ótima noite, fiquem com Deus e até amanhã. Continue na UCP 106.3, o seu lugar é aqui. Para você, saúde e paz. Amanhã, 8 da noite, tem mais um
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7: 10:31.

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7: 11:01.

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4: 11:32.

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1: Meia-noite.
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1: 2 horas.
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2: 3:59.
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1: 6 horas.
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4: Querido ouvinte, chegou o momento de nos unirmos em oração. Vivamos com fé este momento e coloque as suas intenções na certeza de que o bom Deus as acolhe.
5: O anjo do Senhor anunciou a Maria,
6: e ela concebeu do Espírito Santo.
7: Ave Maria, cheia de graça, o Senhor é convosco. Bendita sois vós entre as mulheres, e bendito é o fruto do vosso ventre, Jesus.
6: Santa Maria, Mãe de Deus, rogai por nós, pecadores, agora e na hora de nossa morte. Amém.
8: Eis aqui a serva do Senhor.
6: Faça-se em mim segundo a vossa palavra.
9: Ave Maria, cheia de graça, o Senhor é convosco. Bendita sois vós entre as mulheres, e bendito é o fruto do vosso ventre, Jesus.
6: Santa Maria, Mãe de Deus, rogai por nós, pecadores, agora e na hora de nossa morte. Amém.
5: E o Verbo se fez carne,
6: e habitou entre nós.
10: Ave Maria, cheia de graça, o Senhor é convosco.

0: Cheguemos à glória da ressurreição, pelo mesmo Cristo, Senhor nosso.
1: Amém.
0: Glória ao Pai, ao Filho e ao Espírito Santo.
1: Como era no princípio, agora e sempre. Amém.
0: Acolhamos com fé e esperança a bênção de Deus. Abençoe-vos o Deus Todo-Poderoso, Pai, Filho e Espírito Santo.
1: Amém.
0: Louvado seja nosso Senhor Jesus Cristo.
1: E sua Mãe Maria Santíssima. Amém.
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3: 6:02.

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1: 6:29.
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1: 6:30.

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2: 6:53.

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1: 7 horas.
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1: 7:01.

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1: 728.
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1: 7:30.
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0: Muito obrigado. Muito obrigado.
1: E você está ouvindo o CP ao vivo ao som de Ney Matogrosso, Metamorfose Ambulante, uma canção de Raul Seixas. Muito bom dia para você nessa manhã de sábado. Sábado, dia 11 de julho de 2026. Estamos juntos na mesma sintonia de sempre, por aqui Malu Maia, te fazendo companhia até 1 da tarde. Que seu final de semana, seu sábado seja abençoado por Deus, com muita paz, muita saúde e muito amor para todos nós. E vamos agora para a segunda parte do CP ao vivo. Rodo Cotidiano, uma canção do Rapa, com a participação especial de Maria Rita. 8h04, muito bom dia para você. Sejam todos muito bem-vindos. Até às 8h30, o CP ao vivo.

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0: É nesse clima que fica por aqui mais uma edição do CP ao vivo ao som de Skank. Estare perdida entre os dedos, da banda Skank, lançada oficialmente no ano de 2001. A faixa é uma versão em espanhol do clássico do Sting, da banda The Police, Wrap It Around Your Finger, lançada originalmente em 2001, e posteriormente essa canção foi incluída no álbum de grande sucesso MTV ao vivo do Skank, lançada no mesmo ano em 2001. Fica por aqui mais uma edição do CP ao vivo, de volta na segunda-feira, a partir das 7h30 da manhã.
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0: Muito bom dia para você, um excelente sábado.

0: Você ouviu Ben Harper aqui na UCPFM, Strawberry Fields Forever. Antes ouvimos Javan e Lais.
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4: Olá, ouvintes. Nessa coluna, nós, alunos e professores do curso de Direito da UCP, vamos tratar de assuntos interessantes e esclarecer dúvidas no campo do direito. O assunto do momento é direito do consumidor. Você sabia que seu abastecimento de água não pode ser cortado totalmente, mesmo que inadimplente? Isso mesmo, o CDC garante ao consumidor o direito fundamental de acesso ao serviço público de abastecimento de água de qualidade adequada e ininterrupta. A Organização Mundial de Saúde, OMS, recomenda que as empresas mantenham pelo menos o fornecimento mínimo para a higiene pessoal, isto é, sem poder haver corte total, já que se trata de uma questão de saúde pública. Claro que ninguém quer ficar inadimplente, mas se trata de uma medida importante para assegurar dignidade a famílias pobres em momentos de maior dificuldade. Acompanhe essa coluna para saber mais sobre isso. Eu sou Tayane Ribeiro, do curso Direito da UCP. Sem informação não existe direito.
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0: Muito bom dia pra você junto comigo nessa manhã de sábado, 9:03. E agora você ouve Frejar.

0: Você ouviu na UCPFM o som de Chicago, Hard to Say I'm Sorry. Antes, Ana Vitória e Thiago York, Trevo.
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4: Muito bom dia para você na UCP 931 e agora você ouve Daido.

0: Você ouviu na UCPFM Jazzton Home, antes Armandinho, o Leãozinho.
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0: CPFM 10 e 3. Um ótimo sábado para você. Bruno Mars.

0: Você ouviu Ivete Sangalo aqui na UCPFM Frisson, ouvimos também Five e ainda Fleetwood Mac e Maria Gadu, Oração ao Tempo.
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6: Muito bom dia pra você na UCP 10 e 31. Daryl Hall e John Oates.

0: Você ouviu na UCPFM o som de Wet, Wet, Wet com Good Night Girl? Cláudio Zoli gostava tanto de você.
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4: Olá. Seja bem-vindo à Arquitetura em 60 Segundos. Você sabia que existe uma parede que canta? A parede funil na Alemanha é mais do que uma simples estrutura de drenagem. É um instrumento musical peculiar que se torna ativo quando chove. Localizado em um bairro artístico na cidade de Dresden, essa obra de arte única foi concebida por Annette Pohl, Christopher Rosner e André Tempel, inspirados pela construção colorida de São Petersburgo, na Rússia. Além dessa função prática de drenagem, a parede transforma a chuva em uma sinfonia, ecoando os pingos pelas calhas e tubos externos do edifício. Essa combinação de arte e arquitetura parte do pátio dos elementos, cativa os visitantes não apenas pelo som, mas também pelo visual impressionante da fachada completa com calhas em forma de trompetes.
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0: Você ouviu na UCPFM o som de Norah Jones, Don't Know Why, antes Big Mountain e ainda Rita Lee e Kid Abelha, Desculpe o Auê.
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3: Muito bom dia para você na UCP 1131. Josh Groban.

0: Você ouviu Lenine na UCPFM, Aquilo que Dá no Coração. Ariana Grande, Gavin James, Always.
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3: Querido ouvinte, chegou o momento de nos unirmos em oração. Vivamos com fé este momento e coloque as suas intenções na certeza de que o bom Deus as acolhe.
4: O anjo do Senhor anunciou a Maria,
5: e ela concebeu do Espírito Santo.
6: Ave Maria, cheia de graça, o Senhor é convosco. Bendita sois vós entre as mulheres, e bendito é o fruto do vosso ventre, Jesus.
5: Santa Maria, Mãe de Deus, rogai por nós, pecadores, agora e na hora de nossa morte. Amém.
7: Eis aqui a serva do Senhor.
5: Faça-se em mim segundo a vossa palavra.
8: Ave Maria, cheia de graça, o Senhor é convosco. Bendita sois vós entre as mulheres, e bendito é o fruto do vosso ventre, Jesus.
5: Santa Maria, Mãe de Deus, rogai por nós, pecadores, agora e na hora de nossa morte. Amém.
4: E o Verbo se fez carne
5: e habitou entre nós.
9: Ave Maria, cheia de graça, o Senhor é convosco. Bendita sois vós entre as mulheres, e bendito é o fruto do vosso ventre, Jesus.
5: Santa Maria, Mãe de Deus, rogai por nós, pecadores, agora e na hora de nossa morte. Amém.
4: Rogai por nós, Santa Mãe de Deus,
5: para que sejamos dignos das promessas de Cristo.
4: Oremos, infundi, Senhor, em nossos corações a vossa graça, vo-lo suplicamos, a fim de que, conhecendo a anunciação do anjo e a encarnação de Jesus Cristo, vosso Filho, pelos merecimentos de sua paixão e morte, cheguemos à glória da ressurreição, pelo mesmo Cristo, Senhor nosso.
5: Amém.
4: Glória ao Pai, ao Filho e ao Espírito Santo.
5: Como era no princípio, agora e sempre. Amém.
4: Acolhamos com fé e esperança a bênção de Deus. Abençoe-vos o Deus Todo-Poderoso, Pai, Filho e Espírito Santo.
5: Amém.
4: Louvado seja nosso Senhor Jesus Cristo.
5: E sua Mãe Maria Santíssima. Amém.
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0: Muito boa tarde para você junto comigo. Nesse sábado, meio-dia e quatro, está começando o álbum UCP, que você ouve de segunda a sábado, do meio-dia a uma da tarde. E para começar a edição de hoje, o grande sucesso The Hill Is On, do cantor Glenn Frey, lançado oficialmente em novembro de 1984. E ficou muito famosa, fazendo parte da trilha sonora do filme Um Tira da Pesada. E você ouve agora.

E você ouviu no álbum UCP o som de Azoeds, uma canção de 1988, Don't Turn Around. E a gente continua até 1 da tarde. Meio-dia e 34, e agora tem Bonnie Tyler.

0: E fica por aqui mais uma edição do álbum O CP. De volta na segunda-feira, a partir do meio-dia. Você ouve de segunda a sábado, do meio-dia a uma da tarde, o álbum CP. Terminamos com Joe Cocker, Unchain My Heart, um dos maiores sucessos do cantor Joe Cocker, lançada por ele em 9 de outubro de 1987. Ela faz parte do 11º álbum de estúdio de Joe Cocker. A canção original foi escrita por Bob Sharp e foi popularmente conhecida também pelo Ray Charles. Em 1961, Ray Charles gravou pela primeira vez Unchain My Heart. Fica por aqui mais uma edição, de volta segunda a partir do meio-dia. Eu também fico por aqui, estou de volta na segunda, a partir das 7 da manhã. Muito obrigado pela sua companhia, desejo a todos um excelente final de semana. 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Um excelente final de semana para você e até segunda.
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11: Olá, ouvintes. Os alunos do curso de Letras da UCP apresentam assuntos interessantes e curiosidades acerca das letras vernáculas. O tema de hoje é literatura e falaremos sobre os membros da Academia Metropolitana de Letras. Gregório Ben Lamed Paixão, Dom Gregório, nascido em Aracaju dia 3 de novembro de 1964, é doutor em antropologia pela Universidade de Amsterdã, na Holanda. Foi diretor do Colégio São Bento da Bahia e da Faculdade São Bento, assim como da revista Análise e Síntese. Além disso, lecionou língua grega, homilética e antropologia. Tornou-se membro da Academia Metropolitana das Letras no ano de 2018, ocupando a cadeira de número 30, possuindo como patrono Dom Agostino Benessai. Suas publicações somam o total de 19 obras, entre elas o Livro do Terço dos Homens, onde sua intenção é resgatar para o seio da Igreja de Cristo os homens de todas as idades, classes e culturas por meio da oração do Santo Terço, e A Catedral de Petrópolis, livro onde a história da Catedral São Pedro de Alcântara de Petrópolis foi resgatada com paixão e impressa através das palavras. Meu nome é Isabela, do curso de Letras.
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12: 1:31.

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7: 2 horas.

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12: 12:31.

0: 3 horas.
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6: Muito boa tarde. Hoje é sábado, dia 11 de julho de 2026. Até 8 da noite, seguimos juntos aqui em 106.3. Esse é o Doobie Brothers, What a Fool Believes. Você está na UCP. Boa tarde.

0: 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Ed Sheeran, Give Me Love. Pato Fu depois. Bad Lieutenant com Seek Your Swim.
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0: Boa tarde, agora 3h32. Você está ouvindo John Secada?

0: aqui em 106.3. Ouvimos Phenomena 2, Duty All for Love, Biquíni Cavadão e Renato Russo, Múmias, Forgue e Will I Am 2.
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0: Boa tarde, agora 4:03. Cake.

0: Em 106.3, Home Tighter in the Rain com Billy Griffin. Antes, Frejá, Eu Não Quero Brincar Mais Não. Jessie Ware, Say You Love Me. Boa tarde, 4h31.
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5: Boa tarde, 4h34. Bebel Gilberto na UCP.

0: Esse foi o Kiss Forever, aqui na UCP-FM. Antes, Gilberto Gil, Vamos Fugir. E ainda, Amy Winehouse.
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0: O CPFM, agora 5h32. Você ouviu Mr. Big, To Be With You. In Excess, I Need You Tonight. Aonde você mora? Cidade Negra.
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0: Agora 5h34, seguimos trazendo Tina Turner.

0: Na UCB FM, ouvimos Matchbox 20 com Push, Tribalistas, Velha Infância, CeeLo Green, Lead Me. 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
0: Agora, a oração do Ângelus, com Padre Carlinhos, capelão da Universidade Católica de Petrópolis e com a participação dos jovens universitários.
2: Querido ouvinte, chegou o momento de nos unirmos em oração. Vivamos com fé este momento e coloque as suas intenções na certeza de que o bom Deus as acolhe.
3: O anjo do Senhor anunciou a Maria,
4: e ela concebeu do Espírito Santo.
5: Ave Maria, cheia de graça, o Senhor é convosco. Bendita sois vós entre as mulheres, e bendito é o fruto do vosso ventre, Jesus.
4: Santa Maria, Mãe de Deus, rogai por nós, pecadores, agora e na hora de nossa morte. Amém.
6: Eis aqui a serva do Senhor.
4: Faça-se em mim segundo a vossa palavra.
7: Ave Maria, cheia de graça, o Senhor é convosco. Bendita sois vós entre as mulheres, e bendito é o fruto do vosso ventre, Jesus.
4: Santa Maria, Mãe de Deus, rogai por nós, pecadores, agora e na hora de nossa morte. Amém.
3: E o Verbo se fez carne,
4: e habitou entre nós.
8: Ave Maria, cheia de graça, o Senhor é convosco. Bendita sois vós entre as mulheres, e bendito é o fruto do vosso ventre, Jesus.
4: Santa Maria, Mãe de Deus, rogai por nós, pecadores, agora e na hora de nossa morte. Amém.
3: Rogai por nós, Santa Mãe de Deus,
4: para que sejamos dignos das promessas de Cristo.
3: Oremos, infundi, Senhor, em nossos corações a vossa graça, vo-lo suplicamos, a fim de que, conhecendo a anunciação do anjo e a encarnação de Jesus Cristo, vosso Filho, pelos merecimentos de sua paixão e morte, cheguemos à glória da ressurreição, pelo mesmo Cristo, Senhor nosso.
4: Amém.
3: Glória ao Pai, ao Filho e ao Espírito Santo.
4: Como era no princípio, agora e sempre. Amém.
3: Acolhamos com fé e esperança a bênção de Deus. Abençoe-vos o Deus Todo-Poderoso, Pai, Filho e Espírito Santo.
4: Amém.
3: Louvado seja nosso Senhor Jesus Cristo.
4: E sua Mãe Maria Santíssima. Amém.
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0: Boa noite, agora 6:03. Lembrando a você que 7 da noite tem o especial UCP FM. E hoje, contando a história e a trajetória do Michael Jackson. Por enquanto tem Nickelback, Far Away.

0: Phil Collins no CPFM, Come With Me. Vanessa da Mata, As Palavras. E ainda Faith Hill, Bridge. Você está na UCP, boa noite, 6:30.
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3: Olá, ouvintes! Nessa coluna, os alunos e professores do curso de Educação Física do Centro de Ciências da Saúde da UCP vão te dar dicas sobre saúde e bem-estar. A tecnologia está cada vez mais presente na forma como nos exercitamos. Hoje, temos aplicativos que monitoram nosso desempenho, smartwatches que analisam nossos batimentos cardíacos, quantidade de passos, calorias gastas e até inteligência artificial criando nossos treinos personalizados. Estudos mostram que pessoas que usam tecnologia para acompanhar seus treinos têm mais chance de manter uma rotina ativa e o uso de rastreadores de atividade estão associados a um aumento significativo na atividade física, levando a melhorias à saúde. Use a inovação ao seu favor e sempre consulte um profissional de educação física. Mas não se esqueça, nenhum aplicativo faz o treino por você. Eu sou João Gabriel Rufino, aluno do curso de Educação Física da UCP. Viva bem, cuide da sua saúde.
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7: Boa noite, 6h33. Seguimos com Paralamas do Sucesso na UCP. Você ouve Lanterna dos Afogados.

0: Na UCP FM, Kane, Perfect Symmetry, Brian Ferry, Don't Stop the Dance, Kid Abelha, Quero Te Encontrar, versão acústica.
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0: 7:01, lembrando que o especial UCP tem a produção do Michel Pereira. A partir de agora, vamos embarcar na trajetória de um dos maiores artistas de todos os tempos. Dono de uma voz marcante, coreografias inesquecíveis e sucessos que atravessaram gerações, Michael Jackson revolucionou a música pop e deixou uma herança artística que continua inspirando o mundo. Está começando o especial UCP FM, hoje dedicado ao eterno rei do pop, Michael Jackson. A primeira é com Billie Jean.

Até 8 da noite você ouve o especial UCPFM, hoje com Michael Jackson, que iniciou sua carreira ainda criança ao lado dos irmãos no conjunto Jackson 5. Em carreira solo, ele alcançou um sucesso sem precedentes com o álbum Thriller, que foi lançado no ano de 1982 e que se tornou o disco mais vendido da história. Músicas como Billie Jean, Billy e Thriller transformaram a música, os videoclipes e os shows ao vivo para sempre. 7:20. Michael Jackson agora com a participação do Paul McCartney. De Gary's Mine.

O CPFM 739. Além dos recordes de vendas, Michael Jackson ficou conhecido por unir música, dança e grandes produções visuais. Sucessos com Man and Mirror, Black and White, Human Nature e Earth Song mostraram seu talento e também sua preocupação com temas sociais e humanitários. Décadas depois, sua influência permanece viva na cultura pop e na história da música. Agora, Rock With You.

0: Michael Jackson, um artista que transformou a música, a dança e o entretenimento mundial. Seu talento, sua criatividade e sucessos inesquecíveis continuam inspirando gerações e mostrando o poder da música em unir pessoas de diferentes culturas. Até o próximo sábado, 7 da noite, com mais uma hora do seu artista preferido, aqui no especial UCPFM, valorizando a história da música e dos grandes artistas que marcaram época. Faltando 1 minuto para as 8. Fico por aqui, tô de volta na segunda-feira, a partir das 5 horas da tarde. Para você, uma ótima noite, um excelente final de semana. Fiquem com Deus e até segunda-feira. Continue na UCP 106.3. O seu lugar é aqui. Aproveite bem seu final de semana. Se cuide, viu?
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1: 8 horas.

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8: 8:29.

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5: 9 horas.